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5: 5 e 3.
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1: 6 e 1.
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1: Oi, sou eu mesmo, bom dia! E agora sim, agora tem cheiro de terra, cheiro de relva, tá tudo bem com vocês? Sejam todos bem-vindos, bem-vindas. A partir de agora tem muita moda sertaneja. A partir de agora você vai curtir aí. Nós vamos desbravar a cultura daquela moda bem antiga com o estilo caipira. São 7h04, hora certa. Ao vivo aqui nos estúdios da 90, botão da sua rádio Ventura FM, bem no coração da cidade, né, gente? Aqui na Geraldo Pereira de Barros estamos ao vivo nesta manhã fria. Esquentando muito mais o seu frio. É aqui mesmo, hein? Acertando as traias aqui, amolando as inchadas, os inchadão, acertando o barde para jogar no forno do poço aqui, trazer cheio de saudade. São 7h05, hora é certa, que você não perde tempo não, aqui relógio que atrasa não adianta, viu gente? O nosso zap é fácil demais, é o 3264-9090. Opa, repete, gigante, repete pro pessoal já marcar você e já mandar um oi pra nós aqui, tá bom? É o 3264-9090. Domingão, 31 de maio de 2026. Olha, maio foi um mês comprido, né, gente? Achei que não fosse acabar mais. Acho que vai dar agosto e não vai terminar maio.

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2: 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Bom demais, né, gente? Quanta moda boa, gigante. Aí sim, é pra despertar todo mundo. A estátua juvenal e juvenil explode coração. Foi o Valderio Misael, Alma de Pedra. Essa é das primeiras lá do Lourenço Dorival. E o Boiadeiro e o Berrante com Marcos Violeiro e Cleiton Torres. No seu estilo caipira, tocando muito mais moda sertaneja pra você. Bom dia! Bom domingo pra você, viu? É isso mesmo, tá todo mundo ligado, todo mundo curtindo. São 7:19, a hora é certa. Por quê? Porque relógio que atrasa não adianta, não. Aqui a hora é certa pra você. Manhã fria, né? Só as paulistas na região também. Último dia de maio, né? Tá todo mundo ligado, mandando mensagem pra gente. Até o Manuel Carlos tá lá, ó. Tá lá na Vila São João. Tá mandando um oi pra nós aqui. Olá, bom dia!
3: Bom dia, Carlos, senhor. Oi. É o Carlos Pico da Vila São João. Carlão.
2: Oi.
3: Toca pra nós aí, que correr Paraná, banhando com colarinho branco.
2: Opa.
3: Se você tocar, eu agradeço. Um abraço, fique com Deus.
2: Um abraço, bom domingo pra você também. Ei, Manuel Carlos Piccoli tá lá na Vila São João, tá curtindo a programação. Olá, bom dia, tá tudo ok, tudo bem? É, o Germano também lá da cidade de Bauru, né, Germano? Bom dia, Germano, esse gosta de modão sertanejo.
4: Bom dia, Cian, tudo bem? Um grande abraço, meu amigo, bom domingo pra você, né, se torna cada vez mais especial. Sou abençoado com as rádios assim, viu, rapaz? Eu amo esses modão, rapaz, você nem imagina. Olha, se tiver oportunidade, rapaz, hoje, no dia de semana, que eu tô todo dia ligado na área, toca pra mim Casinha de Aço com Leôncio Leonel, se você achar aí, tá bom?
2: Tá bom.
4: Um grande abraço, meu amigo, um bom domingo e tamo junto, beleza?
2: Valeu, um abraço. Germano lá de Bauru, Gerardo Jordão também tá mandando aquele oi especial pra nós. Olá, bom dia.
5: Bom dia, gigante do rádio.
2: Bom dia.
5: Manda uma modona bem raiz pra Erosa Galvão. João Bueno.
2: Falou, João Bueno. Um abraço pra você. Erosa Galvão também sempre ligado na melhor, hein? Valeu, a Erosa Galvão, distrito aí de Jaú, rapaz, aí em Potunduva também. Obrigado, viu? O Flávio Vagula. Oi, Flávio. Um abraço pra você também. Bom dia, viu? Obrigado, você tá mandando aquele oi pra nós aqui, obrigado pela sua participação. É, o pessoal vai mandando mensagem aqui, vai interagindo junto com a gente aqui nesta manhã fria, né, gente? Mas tá bom, Bacarpi, bom dia.
6: Bom dia, Carlinhos, senhor.
2: Oi.
6: Tá bom? É o Brunão. Carlinhos.
2: Oi.
6: Se for possível, toca pra nós aí, Gina. Parece pra rapaziada da NT Cana aqui, tá?
2: Ô, Bruno.
6: Pra vocês, Aventura.
2: Valeu,
6: qualquer Bruno. Qualquer um do Ginigena.
2: Valeu, Bruno Oliveira. Tchau, obrigado pela sua participação. Carlos Zambito também tá mandando um oi pra nós, né, Carlos Zambito? Um abraço pra você, obrigado. Você tá mandando aquele ok pra todos nós aí. Opa, ótimo domingo também. É o Prandini Sanfoneiro, senhor. Ô, Prandini Sanfoneiro, um abraço pra você, rapaz. Ê, saudade, o homem do chapéu preto, rapaz. O Prandini Sanfoneiro tá curtindo também. Valeu, viu, Prandini? Um abraço pra você, Prandini. Aí sim, esse gosta de moda sertaneja também. Bom dia, obrigado pela sua participação. Nosso grande amigo Prandini, o sanfoneiro lá da Vila Mirama. Hoje é um dia. Opa, quem mais está participando aqui? Deixa eu ver aqui. Olá, tudo bem? Bom dia a todos. Olha só, rapaz. Silvana Borges está dizendo: bom dia, gigante. Ótimo domingo para todos nós. Hoje é o meu aniversário. Aí recebendo os cumprimentos dos familiares e também os nossos cumprimentos. Parabéns aí para Silvana Borges, que faz aniversário hoje. Ei, Silvana, apagando as velhinhas, hein? Ah, hoje vai ter aquele bolo especial, hein? Esquece de levar tapoeira no aniversário, não. Trazer um pedaço de bolo pra mim. Bom dia, são 7:22, hora certa. Valeu, Silvana Borges. Parabéns aí, recebendo os cumprimentos aí dos familiares, amigos e de toda a equipe aqui do Estilo Caipira. E aí, tá valendo. Vamos fazer o seguinte? Vamos de moda boa? Moda boa? Eu sigo. Bom, vamos fazer o seguinte. libera essa moda gigante. Vamos lá, vem pra cá, quem canta agora é o Tião do Carro e o Odilon. Moda bonita é aqui mesmo, né, gente? Deixa eu ver aqui. Vamos lá, então. Libera o Moda Bonita pra todos nós que estamos curtindo a programação. Modão!
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0: 31 de maio de 2026.
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3: Opa, é comigo mesmo, é o Estilo Caipira, é o programa mais sertanejão do Centro-Oeste Paulista, né, gente? São 7 horas e 35 minutos, hora certa, repica a viola aí, ó.

0: Carvalho, um abraço pra você também, obrigado pela sua participação, viu? Obrigado. Opa, olá, tudo bem? Oi, bom dia. Ah, deixa eu ver quem é. É a Vera Valério. Oi, Vera, bom dia pra você, bom domingo também, obrigado pela sua participação. É, deixa eu ver aqui, tem destaque pra aniversário hoje, né? O Adão Rodrigues também. O Adão, tudo bem? Bom dia, Cian. Um abraço pra toda a minha família. É, o Adão Rodrigues ali da Rua Chile, sempre ouvindo a programação. Adãozão, esse igual demais de modão sertanejo, daqui a pouco nós vamos atender o seu pedido e a sua participação. Valeu, Adão! Saudade, rapaz, esse dia teve uma violada lá na fazenda sua, né? Fiquei sabendo. Falaram pra mim. São 7:36, hora certa. O Zé Fontes também, rapaz. O Zé Fontes tá lá no Primavera. Libera o Zé Fontes, bom dia.
1: É, manda um parabéns aí pra minha filha, o José Fontes aqui do Primavera. Minha filha Alessandra, mora lá no Júlio Ferrari, tá fazendo aniversário hoje. Mandar um parabéns pra ela e um abraço de toda a família, aqui do pai dela, da mãe dela, José e dona Creuza. Obrigado.
0: Valeu, Zé. Um abraço aí pra filha, faz aniversário hoje. Recebendo os cumprimentos aí de todos os familiares, a nossa equipe também. Olá, bom dia.
2: Estamos aqui na escuta, ouvindo o galo cantar, ouvindo os modão, hein? Rapaz, só top de cabeceira.
0: Alô, Eduardo.
2: Carlinho, manda um abraço aí pra toda a família Talarico aí, pro Pedro, pro Juninho, o meu tio Zezé. E pro Alfredão Soares.
0: Alfredão, rapaz.
2: Famoso bolão. Ouvindo você lá também. Acabou de mandar mensagem pra mim. Falou, o Carlinho já tá no ar.
0: Fala pra ele mandar mensagem
2: pra
0: nós aí.
2: Um abraço pra todo mundo aí, pra todos os ouvintes da Aventura FM. Beleza, meu amigo? Um bom domingo a todos, principalmente a você.
0: Um abraço. Obrigado, Eduardo Talarico. Ô, bolão, manda um oi pra nós aqui, rapaz. Adiciona aí. Se você não conseguir, me pede pra alguém ajudar você. Eu também não mexo muito com esse negócio de internet, não. De vez em quando eu peço auxílio aos universitários, viu? Valeu, bom dia, são 7:37, hora é certa. Ah, aqui sim, que a paulada é mais embaixo, é bar, no fundo do poço é cheio de sal.

0: Marcos Saviano tá lá em Morumbi, opa, frio, hein?
1: Ô, compadre.
0: Bom dia.
1: Bom domingo pra nós.
0: Você também, compadre.
1: Último do mês, né?
0: Opa!
1: A roça é assim, é só vitória.
0: Ê, compadre, tá frio hoje, tá difícil pra carpir hoje. São 7:38, hora certa, 7:38, repete, gigante. O pessoal não pode perder hora, não pode perder o tempo não, porque tempo aqui é moda sertaneja, é moda boa, é moda caipira. É o seguinte, deixa eu dar um recado pra você que tá sempre curtindo a programação aí, ó. 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Pereira também tá mandando um oi pra nós, hein, Pereira? Pereira, um abraço, obrigado, você tá mandando aquele ok. O Austin Lopes também, valeu, Austin, um abraço pra você, obrigado pela participação, lá, bom dia.
2: Bom dia, gigante, bom dia aos ouvintes da Vitor FM, um domingo abençoado a todos, em nome de Jesus. Eu vou descer do sítio Caçador Borebi. Gigante, se der, toca pra nós aí, Ciro da Terra. E muito obrigado aí, um ótimo domingo, gigante.
0: Olha o pessoal de Borebi, ô gigante, é o Wellington. O Wellington, tá tudo bem com você? O Wellington Lopes, um abraço, viu? Obrigado, você tá mandando aquele oi especial pra nós aqui. É muita participação, né, gente? É muita participação. Às vezes eu não quero esquecer de alguém, mas passa despercebido, pode repetir a mensagem, viu? Então tá aí, são 7:41. Oh, a ingrata Maria ingrata, vem pra cá, toca Goiânia e Paranaense, ó.

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1: Epa, aí sim é moda sertaneja, são 7h46, hora certa até as 9 da manhã. Muita moda, muito bar no fundo do poço trazendo cheio de saudade, hein? Dair da NT Cana, tá tudo bem? Dair, libera o Dair gigante. Quando manda mensagem, tem que rodar no ar aqui. São 7h47, agora hora certa.
3: Bom dia, Cian. Tudo bem, meu amigo?
1: Bom dia.
3: Cian, tem como tocar pra nós? Mãe de Carvão? Oferecer pra todos os ouvintes aí. E o Tadinha, grande amigo nosso, tá ouvindo aqui também.
1: Valeu, Daí.
3: Tá com Deus, Cian.
1: Um abraço,
3: meu amigo.
1: Obrigado,
3: bom domingo.
1: Obrigado pela participação. Olha o ronco do motor, ó. Aí sim, parece um aviãozão turbinado. São 7h48, hora certa. Tem mais participação, Gigante? Então libera aí, bom dia.
4: Bom dia, Gigante. Gigante, manda uma moda pra nós aqui, da turminha da vinhaça, até o Cocando Macatuba. Falou? Pro Ribeiro, pro Cezinha, meu amigo Cezinha, pro Barba, pro Ditão, pro Marco, pro Matheus, pro Toninho. Tchau.
1: Valeu. Obrigado. Um abraço. Obrigado, pessoal. Opa, o pessoal da

aí de Macatuba. Bom dia pra vocês aí, gente. Obrigado pelas participações aí. São 7h47. 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Aí me chama pra almoçar com você. São 7h49, hora certa. Ô Pini, tá tudo bem com você aí? Obrigado. Ei, Reinaldo Pini, um abraço, um ótimo domingo pra você também, obrigado pela participação. O Assis também tá mandando aquele oi especial, aquele oi bem sertanejão pra todos os nossos ouvintes. Bom dia!

0: 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Faltam 10 para as 8, são 7h50, relógio que atrasa não adianta não, aqui a hora é pontual para você que não quer perder hora, não quer perder tempo não, ok? Vamos lá então, libera essa moda que eu gosto demais, segura para vocês verem, ó.
1: Uma viúva milionária

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5: Estamos de volta, abrindo agora a segunda hora aqui da programação no programa Estilo Caipira. Bom dia, 8:05. Opa, Mauri, grande Mauri Ponsora, achei que não fosse aparecer hoje. Eu falei, será que o Mauri mudou da cidade? Será que o Mauri mudou de estação? Não, continua sintonizando da melhor. Obrigado, Mauri. Ô Cláudio Guiário, derretinho, bom dia, obrigado por você estar sempre participando com a gente. Grande Buribi, rapaz. Ô, povo de Buribi, aí, ó.
6: Ô, meu amigo Marcos Cian, bom dia.
5: Bom
6: dia. Um abraço a todo mundo aí da rádio.

0: Chegar
1: Soleira. Soleira, ó, compadre, um abraço, obrigado pela participação, pelo carinho da audiência. A Pintaiada lá da Barra Grande também, bom dia.
2: Bom dia, Carlinhos.
1: Bom dia. Bom.
2: Manda uma música das Pintaiadas aqui, uma música bem bonita, tá? Abraço, fica com Deus,
1: sendo
2: um domingo lindo, maravilhoso, abençoado.
1: Valeu, tchau, tchau. Um abraço. Aê, a Neuza Pinto, a Pintaiada tá tudo firme escutando nós lá. Um abraço aí, o pessoal da usina Barra Grande. Obrigado por você estar sempre acompanhando a programação. Aí, repicando a viola gigante. 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Ah, Valdeci Piovesan, bom dia. Aí sim, oi Lário, Varejão, todo mundo ligado em nós, dá um abraço pros feirantes, clientes, o pessoal do Varejão, valeu, gente. Um abraço de coração. Você não mandou mensagem ainda? É fácil demais, é o 3263, não, 3264, né, gente? 3264-9090. 8:08, ó que moda bonita. Escuta pra vocês verem a cadeira de balanço, o craveiro e cravinho toca agora, ó.

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2: Opa, estilo caipira, olha a hora certa, relógio que atrasa não adianta, são 8h19, manhã fria aqui em Lençóis Paulista, né gente? Vamos começando, faz tempo, hein? Desde as 7h tocando moda sertaneja, moda boa aqui mesmo, é bar no fundo do poço, trazendo cheio de saudade. Ah, moda bonita é aqui. O programa Estilo Caipira vai ao ar todos os domingos, hein? Quando nós estiver vivo, nós vamos defender a bandeira e a cultura da moda sertaneja. Aqui eu não misturo macarrão com melancia, não. Não, aqui é aqueles bons e velhos tempos, é o tempo antigo. Hoje é domingão, 31 de maio, 2026. 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Opa, Comercial Santarém, há mais de 50 anos, não precisa falar mais nada, né? Gigante, tá tudo bem com você? Tamo bem. Dá um alô especial aqui pro pessoal do Açaí, pro Marcão, também pro pessoal da Aparecidinha de São Manuel. Opa, boa semana pra nós e pra dona Lídia. Ô Lídia, tá tudo bem com você, Lídia? Obrigado, saudade de vocês aí. São 8h20, hora certa. A Patrícia Prado também tá mandando aquele oi pra nós, né, Patrícia? Ah, mandou um áudio aí? Tá escutando? Vamos ver então.
4: Bom dia, gigante.
2: Bom dia.
4: Olha nós dois aí outra vez, oi. Batendo perna. Oh. Todo domingo é sagrado. Levantar, ai, tomar café.
2: Ai, ai,
4: e
2: ai,
4: bater,
2: ai,
4: perna.
2: Valeu, um abraço. Ô, Fátima, um abraço pra você, Paulo Piva aí, o pessoal lá de Jaú. Tá frio em Jaú, né? Ah, mandou uma foto do rádio aqui, ó. Ah, tão batendo perna o casar. Ai, ai, ai. Ai, tá descansando e tão curtindo, tá dando uma carona pro gigante, hein? Pelas ruas de Jaú. Valeu, Fátima, um abraço, Paulo Pirro, obrigado pelo carinho, obrigado pela audiência. São 8h22, hora certa, tem mais. Ó, homem que planta tudo, planta árvore, ó. Segura ele aí, ó.
5: Bom dia, Carlinhos, bom dia, Ventura, Zafane, do projeto Preservando a Natureza. 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Toca aí, Carlinhos, Planeta Azul.
2: Valeu, ô Clóvis Zafane, um abraço pra você também, obrigado pela participação, obrigado pela audiência, sucesso pra todos nós aí, né, gente? Ah, cavalo bom, ó.

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8: Opa, são 8h36, hora certa. 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Opa! Cadê o pessoal que tá? Ô, compadre Marcos Saviano. Modão é aqui, hein, compadre? Ai, ai, ai, enlouqueceu tudo aqui. Olá, um ótimo domingo. É um abraço pro meu filho, pro Natanzinho, pro Cauã e pro Jonas. E também pro maridão, pro Joel. A Marisa do Bela Vista mandando aquele ok pra nós. Obrigado, Marisa. Um abraço pra você também, viu? Obrigado pela participação, obrigado pelo carinho. Ô, Gilmarzão Marques, é gente boa demais, libera. Ô, Gilmar, tá tudo bem, hein? Então vamos lá, libera o Gilmar, hein?
9: Gigante. Oi. Tudo bem? Aqui é o Gilmarzão. Bom beleza, dia. Meu amigo?
8: Dia.
9: Toca uma pra nós aí, o saco de estopa nesse domingo. Bom domingo pra você, meu amigo. Gilmar. Bom trabalho. Um abraço. Tamo junto.
8: Obrigado pela participação, carinho da audiência, rapaz. Vamos lá, cadê? Oi, Cian, tá tudo bem? Sou eu. Alessandro Favorinho.

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Segura a moda é boa, eu toco agora, ó.

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3: 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De volta, 8:51, hora certa. 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Automecânica e também é Piovesan Auto Center. 8:53, hora certa, tem mais participação, gigante? Vamos ver, dar uma olhada aqui, pessoal que tá mandando mensagem pra gente através do 3264-9090, né? É o nosso zap, é o zap da Rádio Ventura FM. Deixa eu ver aqui, okay, olha, o pessoal tá mandando mensagem pra gente aqui, vamos ver quem é. Alô? Oi? Segura aí, gigante, é mensagem de voz, aí sim, libera aí.
4: Bom dia, meu amigo.
3: Bom dia,
4: meu amigo Carlinho
3: Ciano. Oi.
4: Tá aí na apresentação hoje do Estilo Caipira.
3: Aê, tá valendo.
4: Ô, Carlinho.
3: Oi.
4: Tô olhando aqui de Jaú, estamos ouvindo aí. Aventura ouvindo o seu programa, curtindo os modão aí e trabalhando também.
3: Aê,
4: trabalhando.
3: Que coisa,
4: vamos que vamos, né?
3: Orlando.
4: Carlinho, se der tempo,
3: oi,
4: toca pra gente aí do Duque da Uvan, pé de cedro, que é pra arrancar o pica-pau do outro
3: aí
4: lado,
3: sim,
4: e dentro do ovo. Garoto.
3: Valeu.
4: Um abraço pra você, pra todos os seus ouvintes, pra todos que estão ouvindo a Aventura FM. Tamo junto.
3: Valeu.
4: Um abraço, irmão.
3: Orlando, um abraço, pessoal de Jaú participando com a gente. Olá, meu amigo. Manda um abraço pra Dorinha de Pederneiras, sua fã. Ô, Dorinha, Pederneiras, hein? Um abraço aí. O Dema, tá tudo ok? A Dorinha lá em Pederneira tá dizendo, é fã demais desse programa, é bom demais. Segura agora o Suline Marroeiro, bom dia. É as últimas do Estilo Caipira desse domingão, depois eu volto com o

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1: Oi, bom dia. Bom dia, bom domingo pra você, 31 de maio de 2026. Você que estava acompanhando o estilo caipira, as melhores modas sertanejas, a partir de agora, nós damos sequência aqui na programação até o meio-dia.

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0: 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É isso mesmo. Olha, são 9:21, hora certa, todo mundo mandando mensagem pra gente. O Sinésio Bianzeno, lá da cidade de Jaú também. A Maria Elisa Badesso mandando aquele oi especial pra todos nós. Bom domingo pra você, obrigado pela participação, audiência de sempre aí, né, gente? Que bom, tem mais participação aqui. A dona Benedita, lá de São Manuel, também mandando um oi pra nós. A Vanessa Nogueira também mandando aquele alô especial pra todos nós. Ô, gigante, manda um alô especial pro meu pai, pro Wilson, tá ouvindo aqui. E pra todos da família Nogueira, tem mais participação. Ô, gigante, tá tudo bem com você? Tamo bem. O Claudinei Mariano também mandando aquele alô especial pra todos nós. Muito obrigado, bom domingo pra vocês. E obrigado pela participação, audiência de sempre. 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Aí sim, são 9:22, hora certa, bom domingo pra você. O Domingão Ventura toca muito mais música, toca muito mais sucesso. Você ainda não participou? Através do 3264-9090, mande um oi pra gente, porque hoje você, mandando um oi, você pode ser o sorteado. Um hambúrguer, um cheeseburger lá do Friday Brand, viu, gente? 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Daqui a pouco tem sorteio de um lanche especial. O Alberto Ferreirinha também tá mandando um ok lá de Tamarandiba, Minas Gerais. Valeu, Ferreira, um abraço. Tudo de bom pra você. Sucesso pra todos nós aí. Opa, tem mais participação lá, bom dia.
1: Bom dia, gigante.
0: Oi.
1: Que Horácio Cícero, argentino.
0: Oi.
1: Você ainda tá lá? Quando vai vir pra Argentina?
0: Não.
1: Tô esperando, é?
0: Tô aqui.
1: Abraço grande, tô, bom dia.
0: Tô aqui no Brasil ainda. Ô, Horácio, um abraço pra você, obrigado pela participação. Oi, é o homem do carvão aqui,
2: bom
0: ó.
2: Bom dia, Cícero.
0: Bom dia.
2: Ó, meu amigo, manda aquela música aí, ó, pros cão preto aí, ó, pra mim, pro João Crote, mexicano. João Crote falou que tá com saudade
0: de você. Ô, João Crote, um abraço pra você, obrigado pela participação, audiência de sempre. Bom dia!
3: Bom dia, Ventura. Meu nome é Angelita, tô aqui trabalhando aqui e gostaria de ouvir a música Pedro Pecado. Mando pra todos que estão ouvindo. Um abraço, bom domingo.
0: Angelita, um abraço pra você, tá trabalhando, obrigado pela sua participação. Bom dia! Um abraço especial, é o Carlos também mandando aquele alô especial pra todos nós. Olá, bom dia, obrigado pelas participações aí. Ligando pra cá, mandando mensagem, concorrendo aí a um delicioso lanche do Friday Brand. Delícia demais, é, gente? Vamos tocando em frente porque aqui tem muito sucesso pra você. Olá, hoje são 9:24.
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0: Tudo ou Nada, linda demais, romântica aqui mesmo, né, gente? Antes nós tocamos pra você Trauma de Rolê, Paulinha e o Adriano, Doces Palavras, Ataíde Alexandre, 10 na mente, o Gustavo Lima, Instinto Animal, Zé Henrique e Gabriel, só dá você aqui, ó. É isso mesmo, através do 3264-9090, tem mais participação, deixa me ver aqui, olá, bom dia!
1: Bom dia, Carlinhos!
0: Oi!
1: Tudo bem? É o Maurício aqui do Jardim Carolina.
0: Fala, Maurício!
1: Um abração aí!
0: Oi!
1: Toca aí Goiano Paranaense, pra nós, Lamento um Peão.
0: Opa!
1: Um abraço aí.
0: Valeu, Maurício. Um abraço pra você também, Maurício Andrade. Obrigado pela participação.
2: Bom dia, Cian. Denilson Biasi, que na Ubirama, curtindo essa programação aí.
0: Valeu pela participação também, Denilson Biasi. Um abraço, obrigado pelo sucesso, pelo carinho, audiência de sempre aí. Opa, aí sim, gente. Que legal ter vocês na nossa companhia. 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São 9h33. Vamos fazer o seguinte? Tem mais participação aqui? Pessoal. Só de Boremi? Oi, Rodi! Boremi, tá ligado desde manhã aqui na Rádio Ventura FM. Valeu, Rodi! Um abraço pra você. Obrigado por você estar mandando mensagem pra gente, tá bom? Deixa me ver aqui também a Vanilda. Oh, meus parentes, tá todo mundo ligado. Eu faço reunião de vez em quando, falo vocês. Vocês têm obrigação de ouvir a Rádio Ventura FM. E curte. São 9h34. Olá, bom dia.
3: Bom dia. Bom Deus dia. Abençoe nosso dia.
0: Amém.
3: Ô, primo, oi. Manda aí uma música bem sertaneja. Velho pai.
0: Aí.
3: Tô indo lá pro Recanto, Cian. Bora almoçar por lá?
0: Bora, bora. Tá indo com bem? Tá? O namorado tá indo junto? Aí que legal. Essa anda com o Jesus do lado dela, viu? É que o futuro esposo dela chama Jesus. Vocês acreditam isso aí? 9h35. Essa mensagem é paga, meu gente. Ai, ai, ai. Bom demais. Bom dia. Valeu, Vanildo. Um abraço pra você também, viu? Sucesso pra todos nós. Tem mais, tem mais, tem mais, tem mais. Se tem, eu libero, ó.
4: Sim, bom dia. É o Sinal do Caju. Ofereceu a próxima música aí pro meu amigo Biasi. Amigão de longas datas aí, valeu, um abraço.
0: Valeu, Sidão do Caju, um abraço pra você, obrigado pela participação também. A Joana tá mandando aquele oi, bom dia.
5: Bom dia, Cian, aqui é a Joana.
0: Oi, Joana.
5: Gostaria de ouvir a música do Daniel, Tocando em Frente. Ofereço pra minha filha Josi, pra minha filha Franciele, pra minha amiga Zan e pra todos vocês da rádio. Tenha um ótimo domingo. Tchau, tchau. Fica com Deus.
0: Valeu pela participação. Joana, obrigado por você estar mandando mensagem pra gente. Sucesso pra todos nós. Eu volto já. Daqui a pouco tem intervalo comercial agora, gigante. Depois você volta, 9h36, hora certa.
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0: tocando em frente, 9h48, hora certa, faltam 12 minutinhos para as 10 ao vivo, sol exposto no céu de Lençóis Paulista, mas o clima tá propício para que nós possamos esquentar muito mais a sua manhã de domingo, é aqui mesmo. Aí o pessoal vai mandando mensagem pra gente, vai interagindo, olha lá.
1: Isso.
0: Oi.
1: É, aqui é a Nair. Queria ouvir a música Estante Mágico, o Rick Renner. Quero oferecer para quem gosta da música, tá? Muito obrigada, viu?
0: Ô, Nair, beijo. Um abraço para você também, meu bem. Beijo no coração de vocês. E sucesso para você. Obrigado pela sua participação. A Nair tá pedindo Estante Mágico. É romântica demais, hein? São 9h48, hora certa. 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Faz um orçamento sem compromisso, 9h49, hora certa. Tem mais participação, gigante? Deixa eu ver aqui. Tá todo mundo ligado, né? Todo mundo ouvindo. O pessoal que tá dando uma carona pra gente também. Obrigado pelas participações. Olá, bom dia. Deixa eu ver. Quem mandou um bom dia agora aqui, ó? A Maria Elisa Badesso. Bom dia. Tudo bem, Maria Elisa? Um abraço pra você também. Obrigado pela sua participação. Hoje tem lanche. Sorteio de um lanche do Friday Brand, viu, gente? É um lanche delicioso. Quem ganhar tem que vir buscar o vale aqui. Faltam 10 para as 10, tem muito mais. Você tá participando? Opa! Opa! E sim, um abraço especial para toda a família. Para toda a família Souza. Ô, família Souza, acho que mais tem aqui Lençóis, hein? Mas um abraço especial aí para a família Souza. O pessoal da onde? Lá no sítio Santa Irene também tá curtindo a programação. Opa, Elisandra. Oi, Elisandra. Um abraço para você. Obrigado pela participação. O carinho da audiência está muito frio, hein? Frio demais, gigante. Tá esfriando aqui, tá, ó, aqui tá impossível. Tô com umas 3 blusas, tô fazendo o teste já, né? Pra viagem. Bora tomar um café? Só se for agora. Só se for agora. Sem nada aqui hoje também, não tem café, não tem nada. Tem um pão com torresmo aqui. Um abraço, obrigado pela participação. Tá mandando um oi pra todos nós aqui. Um abraço aí pro meu grande amigo, amigão, irmãozão mesmo. O Edenilson, o Edenilson, fala de Edenilson, menino Greca, um abraço pra vocês aí. Bom café da manhã pra vocês. Ah, olha só, rapaz, hoje tá bom pra dar um mergulho na piscina, não tá? Só se for piscina aquecida. Obrigado, gente, um abraço pra vocês, estar sempre acompanhando a programação. Valeu, hein? Opa! É isso mesmo, né, gente? 9h51 agora tem mais, deixa-me ver aqui, quero ganhar esse lanche, deixa-me ver, é a Silvia Martins. Oi, Silvia Martins, tá ok, obrigado pelo sucesso, pela

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2: Olá! De volta, ZYM936, Rádio Ventura FM 90, Abandono Lençóis Paulista, São Paulo, são 10 horas e 5 minutos.
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2: É o domingo mais agitado do seu rádio. Tá tudo ok com você? Tá tudo bem? Tá friozinho? Tá gostoso? Tô esquentando muito mais a sua manhã. São 10 horas e 7 minutos agora sim, 31 de maio de 2026. Uma ótima manhã de domingo pra você. É o último dia do mês de maio, hein, gente? Eu achei que fosse dar agosto e não terminasse mês de maio. Ai, que longo que tá! Mas daqui a pouco nós vamos descansar, né, gente? É, e falar em descansar é um perigo, não? Eu trabalho uma vez por semana, né? Ai, tá tudo bem com você? Sejam todos bem-vindos, bem-vindas. Gigante, liguei o rádio agora. Não tem problema, não. Não tem erro, não. Seja bem-vinda, seja bem-vindo. E o 3264-9090, você pode mandar uma mensagem pra gente, pode interagir, pessoal dos aplicativos.

sucesso, viu? Sucesso para todos nós também. Obrigado pela sua participação. Deixe-me ver também o João Florencio. Tá tudo bem com você, João? Frio demais, né? Mas tá ótimo. É isso mesmo, você vai interagindo, você vai mandando mensagem para todos nós. 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

0: fiquei com vocês aí. Valeu, você sabe o quanto eu gosto de vocês, né? A Deseni mandou aquele oi pra gente. A Vilma Ângela. Oi, Vilma, tudo bem? Toca uma música do Gustavo Lima, oferece pra todos os ouvintes da Rádio Ventura FM. Vilma Ângela Giacometti, tá tudo bem com você? O Zé Cláudio tá bem também, um abraço. Obrigado pelas participações e o carinho da audiência. Daqui a pouco tem sorteio também, viu, gente? Você pode ser o contemplado ou a contemplada aí, ó. 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São 10:09. Tá liberado. Quem mais tá mandando mensagem aqui? Não deixa pra última hora, não. Senão você não consegue atender todo mundo, gigante. Oi. Alô, oi.
1: Bom dia, gigante.
0: Oi.
1: Como é que você tá aí? Como é que tá a turma da aventura? Um ótimo domingo pra todo mundo. Toca um modão pra nós aí, que eu tô tomando café ainda. Pra ir numa festa.
0: Ô, Silvio César Fogaça, rapaz. Tava com saudade de você. Esses dias eu pensei em você. Falei, desapareceu o homem. Será que ele voltou lá pro Paraná, rapaz? Mas não, ele tá em Ariópolis ainda, né, Silvio? Valeu pela participação, o carinho da audiência. O Daniel José também, né, Daniel? Libera o homem aí.
2: Bom dia, gigante. Aqui é o Daniel José. Queria mandar um alô lá pra todo mundo do Alto Posto Cajuzinho. O nosso amigo Serginho, nossos amigos que tá na batalha agora lá, e mandar um alô pra minha esposa Thaísa, minha filha Anacrara, e pra você da rádio aí também, meu amigo gigante, manda uma música pra nós de João Paulo e Daniel.
0: Valeu,
2: mete bala, hein?
0: Valeu, mete bala de dia de semana, hein, viu, Daniel? Você tá louco, rapaz? Um abraço pra você, viu? Mete bala é só com meu amigo Castelo, a semana depois das 18 horas. Alô, Daniel José, libera aí. Deixa eu ver aqui.
2: Sim, gigante, sou de Ariópolis. Eu perdi o contato daí. Aí não tinha como mandar mensagem. Hoje eu tava procurando no Google e achei de novo.
0: Que bom, um abraço, obrigado pela participação. Ô, Zé, tá tudo bem com você? Zé Jordão, Zezinho, um abraço, obrigado pelo sucesso, por você estar sempre participando com a gente também. Cadê o Henrique e Juliano?
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0: É o coração na rua. No coração de rua, né?

0: Aê pra você, chama o Samu, são 10h16, hora certa, todo mundo mandando aquele oi pra gente, né? Todo mundo dando aquele destaque especial, todo mundo aí participando neste domingo, é pra animar muito mais seu domingo. Vou dar um oi especial pra Júlia, pra mãe da Liz e do Joaquim também, o Joaquim tá pintando por aí. Alô, Mera, um abraço pra vocês, hein? Obrigado pela sintonia, viu? Um abração de contar, dando uma audiência tremenda pra gente, vai. Ah, tem mais. Meu Deus, quanta gente participando. Incalculável. O pessoal da Nelly Chovais também. Um abraço, Ricardo. Nelly Chovais, meu amigo, gente boa demais. Valeu, Ricardão. Nelly Chovais sempre atendendo você com esse friozinho, hein? Tem manta de casal microfibra lá. Ó, motocraque. Valeu, Ricardo. Um abraço. Em frente, onde fica mesmo? Perto da delegacia de polícia. A Raiz Mulher, valeu, um abraço, Nelly Chovais, bom dia, bom domingo pra você também, isso é importado, viu? São 10h17, tem mais participação, deixa eu ver aqui, o pessoal que tá mandando um oi pra mim aqui, o Gilson Celestino, ô Gilson, ok Gilson, valeu pela participação, manda um áudio.
1: Bom dia, gigante.
0: Oi.
1: Destinado.
0: Alô, e Gilson.
1: Você sabe, né?
0: Oi.
1: Um abraço a todos aí, um ótimo domingo aí. Toca o modão pra nós aí, um trio parada dura aí, meu parceiro.
0: Valeu, Gilson.
1: Beleza. Obrigado. Pra todo mundo que tá ligadinho.
0: Valeu pela participação, sucesso pra você também. Ó, o Gerardo Monteiro que fala. Gerardo, olá, oi, tá tudo bem? Bom dia.
2: Bom dia, Ventura, bom dia, Cian. Beleza, homem? Cian, manda um abraço aí pro nosso amigo e primo Lima. Fez aniversário ontem. E mãe dele tá ouvindo também lá no Júlio Ferrari. Tia Maria, Dona Maria. Um abraço especial, Lima. Fique com Deus, Deus abençoe você. Muitos anos de vida. É isso aí. Vamos ganhar esse lanche aí hoje, então. E fala pro Val Fonseca lá tirar escorpião do bolso, jogar um frangão aí no sorteio pra nós.
0: Um abraço, obrigado pela participação, carinho da audiência, viu, gente? Beijo pra todo mundo aí, tem mais participação, libera Maria Laurindo, olá, bom dia.
3: Sim. Oi. Carinho,
0: oi, meu bem.
3: Eu quero ouvir a música do Joaquim Manoel, Prisioneiro da Saudade.
0: Ô, louco.
3: Eu ofereço pra todos vocês da rádio, pra todos que estão ouvindo. E um ótimo domingo.

0: Valdo Gomes. Bah, bonita sintonizando a melhor, tá tudo bem com você, obrigado pelo sucesso aí. Tem mais, né, gigante? Quando tem, eu libero, ó. Quando tem, eu libero. Vai, vai, libera o áudio aí. Bom dia, 10h19.
1: Bom dia, gigante. Meu nome é Maria Teles. Gostaria de ir com o Lúcio das Antigas, do João Mineiro e Marciano, e mandar meu esposo Oswaldo, que está fazendo aniversário hoje. Desejando a ele muita saúde, muita paz, tudo de bom pra ele. Grande abraço. Gigante.
0: Valeu, obrigado.
1: Nossa, pelas... todos.
0: Pra você também, ok. Valeu pela participação, 10 e 19, né, gente? 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

0: tudo bem, Domingão? É o último, mas esse domingo tá agitado demais, hein? São 10 horas e 33 minutos, hora certa. Repetindo a hora pra você não perder a hora e não perder tempo, 10h34 agora. Rodou meu relógio aqui, o seu rodou aí também. Tá tudo ok? Tudo bem? Então vamos lá. Deixa eu dar um alô. Ah, um destaque especial. Olha só, a Solange Rap que me ligou dizendo: ontem foi um dia especial. Todos os dias é especiais, mas ontem a dona Olinda Rap fez aniversário, 91 anos. Parabéns. Recebendo os cumprimentos da nossa equipe, dos familiares, filhos, netos, bisnetos também. A nossa dona Olinda Rap fez aniversário. Parabéns, recebendo os cumprimentos dos familiares. Valeu, Solange, um abraço pro você. Deus abençoe a família toda aí. Obrigado pelo carinho, audiência de sempre. Dá um beijão nela por mim, se eu pudesse abraçá-la, abraçá-la, mas o coração meu, você pode ter certeza que ela tá aqui dentro com o meu coração. Recebe os meus cumprimentos carinhosos mesmo. Obrigado, viu? Um abração. Parabéns aí, ontem, 91 anos, hein? Aí, tá ouvindo a 90.1 aí, ó. 90.1, 91 anos. Até rimou aqui, né? Valeu, Solange, um abraço pra você, viu? Obrigado, aí você tá mandando aquele oi especial pra todos nós também. Obrigado pelas participações. Obrigado pelo carinho, a grande audiência. Opa, é enorme essa audiência nossa. É enorme essa nossa audiência. Se eu não atendi você, repete a mensagem, por gentileza, que tá uma loucura isso aqui, viu, gente? Tá uma loucura. Oi, tá tudo bem com você? Olá, bom dia!
1: Bom dia, Gil.
0: Oi.
1: Bom dia, gigante.
0: Oi, meu bem.
1: Aqui é o Edilton. Eu.
0: Oi, Edilton.
1: Toca uma música.
0: Vamos falar.
1: É do Mato Grosso, Matias.
0: Oi, Edilton.
1: Manda lá pra Débora e Eduardo. Manda ele.
0: Valeu, Edilton, pela sua participação. Tá ligado, tá na melhor, tá na 90.1 na sua Rádio Ventura FM. Obrigado por você. Ô, Gigante, tudo bem? Estamos aqui curtindo o programa. Manda um alô pro pessoal do bar do Anselmo. Adivinha o que eles estão fazendo nessa hora? Se eles não estão tomando um.

0: Galera, o Zé, um abraço pra você, viu? É o filho da dona Mariazinha. Obrigado, você está mandando um ok pra gente. Valeu, sucesso pra todos nós aí, viu? Um abração aí, obrigado de coração. O Ed Carlos também da Bela Vista, aqui no bar da onde? No bar da onde? Deixa eu ver aqui. No bar do Pica-Pau. Ô, pessoal do bar do Pica-Pau aí na Bela Vista. O Ed Carlos mandando aquele alô especial pra todos nós. Valeu, gente. Boa golada pra vocês aí, tá bom? 10 horas e 36 minutos. 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São 10h39, hora certa. Opa, tá valendo aqui? Ô, gigante, tô pedalando, rapaz. E tô curtindo a Rádio Ventura FM. Ô, meu Deus. Um abraço aí, um domingo abençoado pra todos nós aí. O Francisco Chico tá pedalando e tá ouvindo. Tá com o fone lá, curtindo a nossa programação. Esse domingão mais agitado. Mas é o seguinte, gigante, onde você vai? Já deu destaque pra dona Olinda aí? Dona Olinda, é porque já deu, ok? Então tá valendo. São 10 horas e 39 minutos, eu volto já.
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0: volta! Olha, essa música é linda demais, Chitãozinho e Chororó, Ana Castela, aqui na programação. Ô, Gigante, tá tudo bem? 13h48, hora certa, tem muito mais pra você. É, o pessoal tá mandando mensagem pra gente aqui, interagindo. Oi, deixa eu ver quem é aqui. Manda um alô, manda uma música aqui pro pessoal das nações. Aê, aí sim, hein? Valeu pela participação. Deixa eu ver quem é aqui. O perfil. É o. E agora, hein? Mandou mensagem pra mim agora. Queria até o telefone do Dr. Ernie aqui, rapaz. Deixa eu ver quem é. Tá digitando. A gente vai acertando os detalhes aqui. A Eurides também tá mandando um ok pra gente, né, Eurides? Obrigado, viu? Olá, Gigante. Domingo abençoado pra todos nós. A Araci Maria dos Santos também mandando aquele oi pra todos que estão curtindo a nossa programação. Valeu pela participação, viu, gente? 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Deixa eu ver aqui, o pessoal tá digitando, tá mandando aquele oi especial para todos nós através do 3264-9090. Oi, tem mais participação?
1: Bom dia, Gigante. Tudo bem, meu querido?
0: Bom dia.
1: Hoje tá dando uma voltinha aqui nas compras, eu e minha filha Isabela. Manda um abraço pro Gigante, Isabela.
2: Gente.
0: Oi.
2: Beijo pra você.
0: Ai, que legal.
1: Bom dia, Gigante. Valeu. Tá tudo nós. Abraço.
0: Ah, é, Fabinho, é o homem da garapa, rapaz. Fabinho, o homem do ônibus que fica piscando ali na rotatória ali. Ai, meu Deus do céu, rapaz. Valeu, Fabinho, um abraço pra você, viu? Ali tem pastel, que é uma delícia também. Aquele caldo de cana, hein? É isso mesmo, Fabinho? Caldo de cana com abacate, gente. Vocês experimentaram? Meu Deus do céu, tem lá? Caldo de cana com abacate. 10h51. Fabinho, se vira aí pra achar abacate, viu? É isso mesmo. Deixa eu ver quem tá mandando um oi pra gente aqui. Atravessa o 3264-9090.
3: Gigante, bom dia, tudo bem? Gigante, manda um... Uma música que tem um carreiro pra nós, é apaixonado aí. Que é o Cidão do Caju. Fala, de aniversário, hoje eu mereço, hein?
0: Ô, sorteio aí. Ô, Cidão do Caju, recebendo os cumprimentos da nossa equipe. E parabéns pelo seu aniversário. Cidão do Caju, rapaz. Tá fazendo aniversário. Aí sim, Cidão. Um abraço pra você, viu? Obrigado. Parabéns aí por esse dia especial. Ô, Gigante, tudo bem? Tô ouvindo aqui na Secap também. Ô, Lucilene Rebelato, rapaz, minha grande amiga da minha Lu, tá lá na Secap, tá curtindo. Valeu, Lu, um abraço pra você, bom domingo, viu? Obrigado, você tá mandando um oi pra gente aqui. 10h52. Daqui a pouco eu vou tocar uma romântica pra você, tá bom, Lu? Sei que você gosta de música romântica. Sei que você tá apaixonado pela vida. Tá bem? Tá tudo bem com você? Então vamos lá, libera um intervalo comercial, daqui a pouco você volta com essa moda que eu gosto demais. Um coração é bom, imagine dois, né? Se um coração é bom, imagine dois, libera aí, ó.
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3: Oi, tá tudo bem com você aí? Abrindo agora a última hora aqui da programação. Bom domingo pra você, último dia de maio, 31 de maio de 2026, 11 horas e 6 minutos. A hora é certa pra você que está esperando aquele almoço especial, pra você que tá com os familiares, pra você que tá trabalhando, pra você que tá descansando, tá tudo ok? Sejam bem-vindos, bem-vindas. Abrindo agora a última hora aqui da nossa programação. Tá valendo, viu, gente? Um abraço especial aí. Deixe-me ver aqui, tem participação do ouvinte. Olá, bom dia.
6: Bom dia, gigante, que é o Bruno do Jardim América.
3: Fala, Bruno.
6: Queria pedir uma música aí. Qualquer uma que o senhor tocar aí. O Bruno. Deixa aí acabar com o Luciano. Ofereço pra todos que curtem aí. Um abraço aí.
3: Valeu, Bruno. Pessoal do Jardim América, toquei Dois Corações e Uma História com o Zezé de Camargo e Luciano. Aí sim, ô meu amigo, grande amigo Antônio Carlos Babini. Tá lá no sítio do Pulador, tá curtindo a programação. Quer ouvir a das antigas? A gente vai tocar daqui a pouco lá. A dona Cida também, o Zé Horácio, todo mundo tá curtindo. Todo mundo tá feliz da vida. Bom dia!
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0: aí pra você, o Tim Maia do Leme ao Portal, 11:18, a hora é certa. Tá valendo o quê? Tá valendo um lanche lá do Friday Brand, né, gente? Olha que legal. Aí sim, lá na Bandeira Tribus 360, o Jardim Taponte, você vai encontrar o lanche, porções mais gostosas da cidade, hein? É isso mesmo. Opa, que legal, daqui a pouquinho tem um sorteio de um lanche. Você vai participando, vai interagindo, mandando mensagem pra mim através do 3264-9090. Tá valendo um lanche delicioso. Olha a Leila Aparecida também mandando aquele ok. Opa, quero participar do sorteio gigante. Opa, valeu Leila, um abraço, viu? Leila Aparecida da Silva, o Maurinho também, opa! O Cabeça também tá mandando aquele alô especial pra todos nós, valeu pela participação. 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Tem mais, o pessoal manda mensagem e apaga. Manda e vai, eu não aguento desse jeito. Ai, meu Deus do céu. Um abraço aí, viu? Ai, 3264-9090. Não, eu não aguento. Olá, bom dia. Tudo bem, meu amigo? Me chamo Natanael, sou da Bela Vista. Gostaria de ouvir uma música. Valeu pela participação. Ótimo domingo e uma ótima semana também pra você. Olá, bom dia.
1: Bom dia, gigante. Bom dia, Ventura. O Alisson de Torrinha.
0: Oi, Alisson.
1: Ô, gigante.
0: Oi.
1: Coloca o nosso nome no sorteio, gigante. Opa. Queremos participar do sorteio. E tamo aqui, domingão com a família, curtindo a programação da Ventura.
0: Valeu, Alisson.
1: Beleza, meu querido?
0: Valeu.
1: Boa programação e bom trabalho.
0: Obrigado.
1: Valeu.
0: Valeu.
1: Tchau,
0: um
1: gigante.
0: Sucesso pra você. Valeu, gigante. Um abraço, pessoal de Torrinha, curtindo a programação lá. Quero participar do sorteio. Eu sou a Joyce, aqui da Vila São João, a Joyce Manicure. É isso mesmo, Joyce? Um abraço pra você, viu? Obrigado, você tá mandando um oi pra gente, tá marcado aqui no seu perfil aqui. Joyce Brito, oi! A Joyce, ela é da Vila São João, bairro que eu moro. Um abraço pra você, viu? Obrigado, você tá mandando aquele ok pra todo o pessoal aí da Vila São João também. Tem mais, deixa eu ver, posso ter esquecido de alguém aqui, não, tem mais participação? Então vamos lá. Oi, alô, bom dia, bom domingo.
2: Bom dia, gigante. Manda um alusão e um modão aqui pra galera da Solo Florestal. Tão tudo ligadinho aí na Ventura FM.
0: Opa.
2: Seu programa.
0: Valeu.
2: Beleza, aquele abraço, hein?
0: Valeu, ô Leandro, ó o Leandro Sacomã, rapaz, um abraço pra você, meu amigo, obrigado, viu, sucesso pra todos nós, bom domingo pra você, meu grande amigo, o Leandro Sacomã, a Maria Santa, oi.
3: Oi, bom dia.
0: Tudo
3: bem?
0: Tudo bem? Tudo bem.
3: Eu gostaria de ver uma música.
0: Ah.
3: Eu ofereço a todos meus filhos.
0: Ah.
3: E pra todos que estiver ouvindo.
0: Ah.
3: Gostaria de participar do sorteio também, tá?
0: Ô Maria, beijo,
3: um
0: Maria.
3: Ótimo dia.
0: Pra você também, Maria Santa Guimarães Rocha. Oi, Maria, beijão pra você. Oh, a Marisa também, né, Marisa? Um abraço, viu? Obrigado. Olá, bom dia. Tudo bem? Deixa eu ver aqui quem é. A Lourdes, tá tudo bem com você, Lourdes? Um abraço pra você, obrigado pela participação, obrigado por você estar sempre ouvindo a nossa programação. É isso mesmo, todo mundo querendo ganhar. Vou fazer um intervalo comercial, daqui a pouco eu volto com muito mais pra você só aqui. Oi, alô, opa, tem mais mensagem chegando aqui, apitou aqui, eu já fico atento aqui, ó. Apitou, eu fico atento. Oi!
4: Bom dia, Carlos.
0: Oh,
4: bom dia.
0: Rita.
4: Aqui é Rita da São João.
0: Fala, Rita.
4: Ó, com o modão aí, ó. Ó, com o Teixeirinho aí pra nós.
0: Ô, Rita.
4: Põe aí eu nesse sorteio aí, Carlos.
0: Valeu, Rita.
4: Bom dia.
0: Pra você também, obrigado pela participação. Edson Luiz do Carmo. O Big. Opa, gigante. Se der, astronauta de mármore pra nós. Domingo especial pra todos nós. É o Big Pintor, Big Pintor, Lençóis Paulista. Valeu, Big. Um abraço aí, viu? Vê se eu acho essa música aí, aí eu mando pra você. Sucesso pra todos nós. Oi.
5: Bom dia, gigante. Que é o Bruno do Jardim América. Põe um sorteio aí.
0: Ô, Bruno.
5: Toca uma moda pra nós.
0: Alô, Brunão. Tá participando, tá no sorteio. Valeu, Brunão. Sucesso pra você aí. Obrigado pela sua participação. Vamos fazer o seguinte? Tem mais aí? Tem mais? Ó, o Roy. Ô, Roy.
6: Bom dia, gigante.
0: Yeah.
6: Bom dia, bom dia.
0: Yeah.
6: Que é o Roy da Ferragem. Como você tá, meu garoto?
0: Aê, Roy.
6: Forte abraço. Deus abençoe a todos.
0: Aí sim, Roy.
6: Até sorteio. Coloca o meu nome, hein?
0: Valeu, Roy. Um abraço pra você. Obrigado. Deixa eu ver aqui. O Theo também tá mandando um ok pra gente aqui. É o Theo, lá do Bar do Vô. Ô, oh, Theozão. Isso é gente boa demais. Então libera o Theo. Bom dia.
7: Bom dia, Cian. Beleza, filho? Gigante do rádio. É o Theo aqui. Põe no sorteio e toca o modão, beleza?
0: Valeu, Theo. Um abraço, pessoal do Bar do Vô, tomando aquela gelada, aquela espumosa. 11:24. Deixa eu ver, tem mais participação. A Jennifer também, né, Jennifer?
8: Bom dia, Silvio.
0: Oi.
8: Menino, você tanta mamota. Tu matar.
0: Valeu pela participação. Obrigado, viu? Sucesso, é gigante, estamos aqui ligados na Rádio Ventura FM, deixa eu ver quem é. Ai, meu Deus, e agora, hein? Não apareceu aqui, gente. Não apareceu aqui no perfil, mas tá valendo, viu? Aí, estamos ligados, um abraço, gigante. Pessoa, o final do telefone 376 aí, não estou conseguindo ver o nome. Ô, gigante, tá tudo bem? Claudinei do Cachorro também tá liberado, tá tudo bem, ok? Vamos lá, fazer um intervalo comercial.
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0: isso mesmo, de volta com muito mais música. 11:31. O pessoal vai interagindo, vai mandando mensagem pra gente através do 3264-9090. Deixe-me ver aqui. A gente vai fazer aquele breve intervalo comercial, daqui a pouco eu volto aí com um sorteio. A gente vai sortear esse lanche do Friday Brand, viu gente? Vale a pena você participar, dá tempo ainda? Claro que dá. Deixa eu ver se tem mais gente participando aqui, a Fátima Caon também, né Fátima? Tá tudo bem com você, meu bem? Obrigado, viu? Um abraço, deixa eu ver, ela mandou mensagem de voz aqui.
1: Estou sempre.
0: Oi.
1: Ô gigante,
0: oi.
1: Manda um abraço pro pessoal lá de Torrinha, tá bom? Torrinha é minha terra adorada.
0: Que legal.
1: É, minha terra natal, que eu amo. Tá bom, manda abraço, feliz domingo pra todos lá, minha família, meus parentes, tá bom? Beijo.
0: Valeu, oi.
1: Tudo bom, ótimo domingo, gigante.
0: Pra você, tchau, também. Obrigado, Fátima Caon, um abraço. Ela é de Torrinha, vai que legal. A região toda ligada aqui na 90, mandou na Rádio Ventura FM. São 11:32. 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Ah, eu volto já com muito mais.
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0: Fábio Júnior. Foram 6, 7 casamentos, né? 11:45, hora certa. O pessoal vai interagindo. A Lia também tá mandando aquele oi pra gente. A Patrícia também mandando aquele ok. Valeu pela participação. Deixe-me ver aqui. Olá, oi. Alô, bom dia.
1: Ô, meu amigo gigante, bom dia. Tudo bem, beleza?
0: Bom.
1: Ô, gigante, manda um modão pra nós. Veio pra minha esposa aqui na chácara. Fizemos 33 anos de casado sexta-feira. Olha que benção.
0: Ô, louco.
1: Manda um modão pro povo aí. Tudo de bom. 30, obrigado.
0: 23 anos de casado. Parabéns aí pra família Prenhaca, né? Um abraço, obrigado pelo sucesso, pela participação. É o seguinte, viu? Ô, Prenhaca, ele mandou o nome da esposa dele? Falou o nome? Acho que não, né? Eu não sei, mas tudo bem, tá valendo. Parabéns pro casal, pro Prenhaca e pra esposa que fez aniversário de casamento na sexta-feira, sexta ou sábado, já tá digitando aqui, já tá mandando. A esposa dele deve ter dado um puxão de orelha nele aí, ó. Vamos lá então, libera ele de novo, gigante, vai. Cadê?
1: Ô, Carlinho.
0: Oi.
1: Minha esposa é a Márcia, Márcia e o Adalto. Beleza, Carlinho?
0: Valeu.
1: Obrigado.
0: Abraço.
1: 33 anos, olha que benção.
0: Benção pro casal lá, Márcia e o Adalto fizeram aniversário de casamento. Parabéns, recebe os cumprimentos dos familiares aqui. O Bruno Leite também. Oi, Bruno. Oi.
2: Bom dia.
0: Bom dia.
2: Romualdo Leite.
0: Ô, Romualdo.
2: Grande abraço. Ótimo domingo.
0: Ô, Clodoal.
2: Manda uma modão pra nós que tá almoçando aqui, escutando a rádio.
0: Opa, que legal. O pessoal tá almoçando, a família Leite. Um abraço, Clodoaldo Leite. Um abraço pra você. Obrigado pela participação. Vamos pro sorteio, gente. Vamos lá. Clicando aqui, saindo. Opa, tá rodando meu zap aqui. Rodando. O final do telefone é 6145. É o Bruno Luciano. Ele foi o contemplado. Ô Bruno, por gentileza, você pode vir aqui buscar o seu vale, retirar aí o seu lanche lá no Friday Brand, ok? Tá valendo, então obrigado, você tá ouvindo a programação. Já tá aqui, já tá mandando mensagem pra gente aqui, tá certo? Sucesso aí. Tem que vir buscar aqui o vale seu, tá aqui, vou deixar com o pessoal a semana, você pode vir aqui, horário comercial. Eu volto já com muito mais pra você.
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1: É isso aí, tô indo embora, gente. Beijo no coração de todo mundo, bom domingo pra vocês, fiquem todos com Deus e até mais. Espero ter agradado, viu, gente? Tchau, 11:54. Beijão do gigante.

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1: O que é que você tem nessa boca vermelha?

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6: Chegar Rio Negro e Solimões assim, ó.

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3: Cadê as bonitas?